Então quer dizer que você era infeliz no nosso relacionamento. Segunda que cê é quando me deixa e sai. Então se administrava três, quatro ao mesmo tempo.

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1: Vamos nessa, galera, demais. Vamos nessa. Vamos nessa, Brasil.